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0: história de
1: meninos todo mundo. De Deus!
2: Meninos!
0: Todo mundo
1: já viu isso. Olha que história linda!
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2: Uma hora e 44 minutos.

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2: 5 horas e 8 minutos.

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2: 5h28.

Oração do Ângelus. O anjo do Senhor anunciou a Maria, e ela concebeu do Espírito Santo. Ave Maria, cheia de graça, o Senhor é convosco. Bendita sois vós entre as mulheres, bendito é o fruto do vosso ventre, Jesus. Santa Maria, Mãe de Deus, rogai por nós, pecadores, agora e na hora de nossa morte. Amém. Eis aqui a serva do Senhor, faça-se em mim segundo a vossa palavra. Ave Maria, cheia de graça, o Senhor é convosco. Bendita sois vós entre as mulheres, e bendito é o fruto do vosso ventre, Jesus. Santa Maria, Mãe de Deus, rogai por nós, pecadores, agora e na hora de nossa morte. Amém. E o Verbo se fez carne e habitou entre nós. Ave Maria, cheia de graça, o Senhor é convosco. Bendita sois vós entre as mulheres, e bendito é o fruto do vosso ventre, Jesus. Santa Maria, Mãe de Deus, rogai por nós, pecadores, agora e na hora de nossa morte. Amém. Rogai por nós, Santa Mãe de Deus, para que sejamos dignos das promessas de Cristo. Oremos. Derramai, ó Deus, a vossa graça em nossos corações, para que, conhecendo pela intercessão do anjo a encarnação do Cristo vosso Filho, cheguemos por sua paixão e cruz à glória da ressurreição, pela intercessão da Virgem Maria, pelo mesmo Cristo Senhor nosso.

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0: Hora certa. 6:45.
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Queridos irmãos, queridas irmãs, bom dia. Celebremos pelo sétimo dia de Luiz Antônio Cardoso, Juscelina dos Santos Uchona, pela alma de Aparecido Rodrigues da Silva, 8 anos de falecido, pelos aniversariantes Ana Carla Roncolato Vieira, Rosana Sartorelli Rodrigues Gomes, Valentina Santana Passo Longo, Vanessa Aparecida Soares Cavalcante, Bruna Carmelo Marques. Iniciemos cantando.

0: Bom dia a todos.
1: Bom dia.
0: Sejam bem-vindos, amados irmãos, irmãs, queridos ouvintes da nossa rádio difusora Aparecida, que nós possamos celebrar com amor e fé a nossa Santa Eucaristia nesta manhã de domingo. Um pouquinho frio, o inverno está iniciando, não é? Que nós possamos aquecer o nosso coração na palavra do Senhor, diante da presença do Senhor na Santa Eucaristia. Rezamos o sétimo dia de Luiz Antônio Cardoso, solidário com a filha Juliana, que é nossa catequista. Também o sétimo dia de Jocelina dos Santos Uchona, sobrinhos Luzia, Gilberto e Márcia. A todos os familiares que rezam o sétimo dia, as nossas orações, os nossos sentimentos. Estamos reunidos em nome do Pai, do Filho, do Espírito Santo.
2: Amém. Amém.
0: A graça e a paz de nosso Senhor Jesus Cristo, o amor do Pai e a comunhão do Espírito Santo estejam sempre convosco.
3: Bendito seja Deus que nos reuniu no amor de Cristo.
0: Jesus, no Santo Evangelho de hoje, nos convida, né, a não ter medo daqueles que matam o corpo, mas sim daqueles que podem matar o corpo e a alma e levá-la para o inferno. Que nós possamos crer nesta palavra de Jesus e estarmos sempre atentos para não permitir que nada e nem ninguém nesta vida roube a nossa fé, nos tire do caminho do Senhor e mate a nossa alma. Muitas vezes nós somos fracos, somos frágeis, nos deixamos seduzir, nos deixamos levar para outros caminhos, nos afastamos do caminho de Deus. Peçamos o perdão neste ato penitencial.

0: Deus rico em misericórdia, tenha compaixão de nós, perdoe os nossos pecados e nos conduza à vida eterna.
1: Amém.

0: Oremos. Concedei-nos, Senhor, a graça de sempre temer e amar vosso santo nome, pois nunca cessais de conduzir os que firmais solidamente no vosso amor. Por nosso Senhor Jesus Cristo, vosso Filho que é Deus, e convosco vive e reina, na unidade do Espírito Santo, por todos os séculos dos séculos.
1: Amém. Amém.

Leitura do livro do profeta Jeremias. Jeremias disse: eu ouvi as injúrias de tantos homens e os vi espalhando medo em redor. Denunciai-o, denunciemo-lo. Todos os amigos observavam minhas falhas. Talvez ele cometa um engano e nós poderemos apanhá-lo e desforrá-lo-nos dele. Mas o Senhor está ao meu lado como forte guerreiro. Por isso, os que me perseguem cairão vencidos. Por não terem tido êxito, eles se cobrirão de vergonha. Eterna infâmia, que nunca se apaga. Ó Senhor dos exércitos, que provas o homem justo e vês os sentimentos do coração. Rogo-te, me faças ver tua vingança sobre eles, pois eu te declarei a minha causa. Cantai ao Senhor, louvai o Senhor, pois ele salvou a vida de um pobre homem de mãos dos maus. Palavra do Senhor.

Leitura da carta de São Paulo aos Romanos. Irmãos, o pecado entrou no mundo por um só homem. Através do pecado entrou a morte. E a morte passou para todos os homens, porque todos pecaram. Na realidade, antes de ser dada a lei, já havia pecado no mundo. Mas o pecado não pode ser imputado, quando não há lei. No entanto, a morte reinou desde Adão até Moisés, mesmo sobre os que não pecaram como Adão, o qual era a figura provisória daquele que devia vir. Mas isso não quer dizer que o dom da graça de Deus seja comparável à falta de Adão. A transgressão de um só levou a multidão humana à morte, mas foi de modo bem superior que a graça de Deus, ou seja, o dom gratuito, concedido através de um só homem, Jesus Cristo, se derramou em abundância sobre todos. Palavra do Senhor.

0: O Senhor esteja convosco.
1: Ele está no meio de nós.
0: Proclamação do Evangelho de Jesus Cristo segundo Mateus.
2: Glória a vós, Senhor.
0: Naquele tempo disse Jesus a seus apóstolos: não tenhais medo dos homens, pois nada há de encoberto que não seja revelado, e nada há de escondido que não seja conhecido. O que vos digo na escuridão, dizei-o à luz do dia. O que escutais ao pé do ouvido, proclamai-o sobre os telhados. Não tenhais medo daqueles que matam o corpo, mas não podem matar a alma. Pelo contrário, temei aquele que pode destruir a alma e o corpo no inferno. Não se vendem dois pardais por algumas moedas? No entanto, nenhum deles cai no chão sem o consentimento do vosso Pai. Quanto a vós, até os cabelos da vossa cabeça estão todos contados. Não tenhais medo. Vós valeis mais do que muitos pardais. Portanto, todo aquele que se declarar a meu favor diante dos homens, também eu me declararei em favor dele diante do meu Pai que está nos céus. Aquele, porém, que me negar diante dos homens, também eu o negarei diante do meu Pai que está nos céus. Palavra da salvação.
2: Glória a vós, Senhor.
0: Queridos irmãos e irmãs, queridos ouvintes da nossa rádio difusora Aparecida, o grande tema da palavra de Deus neste final de semana é para não termos medo. Não termos medo de testemunhar o amor de Jesus Cristo, os ensinamentos de Jesus Cristo na nossa caminhada aqui neste mundo, né? E aquilo que o salmista de hoje canta, não é? Que diante da minha oração, atendei-me, ó Senhor, pelo vosso imenso amor. Atendei a minha súplica, atendei a minha oração, é depositar a nossa confiança no Senhor. Às vezes depositamos a nossa confiança nas pessoas, nas estruturas aqui desse mundo, nos sistemas do mundo, né? E tende a se decepcionar lá na frente, né? Então é preciso depositar a nossa confiança em Deus e a partir daí não ter medo, né? Porém Jesus no evangelho de hoje, ao dizer isso aos discípulos, ele vai colocar diante da missão apostólica deles o grande desafio de viver essa fé, preparando os apóstolos para as perseguições, os sofrimentos, as dificuldades da missão. E de fato, quando a gente se propõe a viver a fé, os valores do evangelho, as perseguições, muitas vezes, as críticas, as calúnias, elas vão chegando, né? Vão chegando sobre nós, né? E às vezes até dentro da própria casa, da própria família, né? Então a gente, nessa hora, Jesus diz: não tenhais medo. Também Jesus vai dizer aos apóstolos que nada ficará encoberto, nada ficará escondido, oculto aos olhos de Deus. Tudo se revela diante do Senhor, né? Podemos deixar muitas coisas às escondidas aqui nesta vida, né? Mas diante de Deus tudo é revelado, nada será ocultado. Então, por isso Jesus diz para eles: então não tenham medo, se vocês vão fazer o bem, vão se esforçar para viver a fé, para vencer os pecados de cada dia, porque primeiro eles vão ter que enfrentar a demanda pessoal da fraqueza humana, das suas limitações, né? Mas vão se esforçar, vão se levantar, não vão permanecer caídos, vão buscar a conversão diária para poder levar esse amor de Deus aos corações. Então, Deus sabe do esforço de cada um, né? Então, mais uma vez, Jesus dizendo para eles: então não tenham medo, façam a vossa parte, se esforcem, né? Confiem no Senhor, né? Agora, Jesus faz uma advertência muito forte no evangelho de hoje e que a gente deve levar para a nossa vida, né? Olha, não tenhais medo daqueles que matam o corpo, mas não podem matar a alma. Pelo contrário, temeis aqueles que podem matar a alma e o corpo e levá-los para o inferno. Então, veja que Jesus faz uma inversão aqui, colocando a alma, né, em primeiro, para dizer que nós devemos estar atentos e não permitir, como o padre disse no início, que ninguém roube a nossa fé, a nossa permanência no Senhor. Nenhuma pessoa, nenhum sistema, né, nenhuma estrutura deste mundo pode roubar a nossa fé, a nossa alma, nos tirar do caminho de Deus. Mas é interessante esse adentro que Jesus faz aos discípulos, porque isso acontece e acontece muito, né? De forma muito sutil, tentam nos tirar muitas vezes dos caminhos do Senhor, e aí vão chegando os vícios, os prazeres do mundo, né? Que vai nos roubando a nossa fé, os valores do evangelho e consequentemente a nossa alma e o nosso corpo, né? Então Jesus diz: olha, fiquem atentos, tenham medo, né? Então, porque uma vez que rouba a nossa fé, a nossa alma, nos tira da presença do Senhor, né? Então, no final do evangelho também, ele diz algo significativo: olha, aquele então que permanecer, né, comigo, aquele, né, que me defender, aquele que não permitir, né, que ninguém roube a sua fé, que se declarar a meu favor, né, eu também me declararei em favor dele diante do Pai que está no céu, no momento do juízo final, né? Mas Jesus é santo e justo, né? Aquele, porém, que se declarar contrário a mim, eu também me declararei contrário a ele diante do Pai que está no céu, né? Porque diante da negação, por mais que o Senhor queira salvar, o que ele pode fazer, né? Se a pessoa o nega, não confia nele, não acredita nele, né? Rejeita praticar os seus valores, né? Os ensinamentos, os mandamentos, como nós vimos a semana passada. Olha a primeira leitura do profeta Jeremias. Jeremias se propõe a viver justamente a fé, viver a justiça, os valores do evangelho. E o que acontece com ele? Perseguição, sofrimento. E ele se vê então acuado pelos poderosos deste mundo, mas que influenciam também toda a comunidade para que possam excluir Jeremias do convívio deles. Então ele sofre rejeição, calúnias, perseguição, né? Tudo de ruim ele sofre ali diante da comunidade. E ele faz a sua lamentação diante de Deus. E a sua lamentação é interessante, que ela não permanece somente no sentido negativo da palavra, de reclamar, de questionar. Não. Da sua lamentação, o profeta Jeremias faz uma oração, dizendo: ó Deus, meu Deus, né? Meu defensor, meu guerreiro, eu sei que o Senhor está comigo, e verei os meus inimigos derrotados, vencidos diante do teu poder, da tua graça e da tua misericórdia. Eu confio em ti, Senhor. Essa é a oração do profeta Jeremias na primeira leitura. Então ele não se deixa abalar pelas perseguições, pelas provações, pelas dificuldades da vida, mas ele permanece firme no Senhor. Quando a gente vê esse testemunho do profeta Jeremias e o evangelho de hoje, onde Jesus diz para não ter medo, né, para confiar nele, porque aquele que se declarar a seu favor, ele também vai se declarar em favor dele, nós olhamos aqui, podemos dar o exemplo de João Batista, que vamos celebrar agora a natividade nesta quarta-feira, é o poderoso São João Batista, o precursor, o anunciador de Jesus. João compreendeu bem essa palavra de Jesus: não tenha medo dos que matam o corpo, mas dos que podem matar a alma e o corpo, né? Tanto que ele ali diante do rei, diante do governador, continuou a denunciar toda o pecado, mesmo sabendo que essa denúncia poderia custar a sua vida, e custou, né? Foi degolado, sua cabeça num prato, né? Mas ele não deixou de falar e denunciar e apontar o pecado. Então ele não teve medo de quem mata o corpo, ele se preocupou com a alma, com a sua fé, né? E foi até o fim, né? Uma grande demonstração de alguém que compreendeu o evangelho de hoje aí. Podemos também dar o exemplo de São Paulo. Pedro, Paulo, vamos celebrar no próximo domingo São Pedro e São Paulo, né? A igreja transfere para o domingo essa solenidade para que todos nós possamos celebrar. Paulo também compreendeu bem esse ensinamento de Jesus: não tenhais medo dos que matam o corpo, mas podem matar a alma e o corpo. Ele estava lá na prisão, prestes a ter o seu sangue derramado em sacrifício. Sabia que só lhe restava a morte. E o que ele fez? Combati o bom combate, completei a corrida e guardei a minha fé, a minha alma. Olha, a minha fé, isso vocês não podem tirar de mim. E eu sei que está reservada para mim a coroa da justiça que o justo juiz me dará. Vai aparecer a semana que vem essa leitura, né? Então, olha, compreendeu. Então veja que a liturgia de hoje faz a gente pensar, né? Quando Jesus diz para a gente não ter medo, até que ponto eu sou capaz de permanecer firme no Senhor, de testemunhar a minha fé? Quantos e quantos nesses meus anos de padre que eu já vi, né? Ora tão fervoroso, tão assim, aí acontece as primeiras dificuldades, seja na família, seja na comunidade, ou seja na vida pessoal, de repente, abandona tudo, não quer nem saber mais de igreja, nem que fale de Deus, nem de nada. Veja, né? Não soube guardar a sua alma, a sua fé, que é o principal, que Jesus diz. A gente não pode permitir que nada, nem ninguém roube de nós aquilo que é de mais precioso e que fará com que a gente possa viver no Senhor quando terminar nossos dias nesta vida. Se tem algo que nós temos que guardar em nós, é a nossa fé, é a nossa alma de Jesus, né? Para que nós possamos um dia comungar da glória de Deus. Então, meus irmãos e irmãs, que neste domingo nós levemos no coração essa mensagem de Jesus, né? E lembre do finalzinho do evangelho: se você se declara a favor do Senhor, ele também vai se declarar a seu favor diante do Pai, na hora em que nós mais precisarmos, que é a hora que terminar nossos dias aqui nesta vida. Creio em Deus Pai Todo-Poderoso,
1: Criador do céu e da terra, e em Jesus Cristo, seu único Filho, nosso Senhor, que foi concebido pelo poder do Espírito Santo, nasceu da Virgem Maria, padeceu sob Pôncio Pilatos, foi crucificado, morto e sepultado, desceu à mansão dos mortos, ressuscitou ao terceiro dia, subiu aos céus, está sentado à direita de Deus Pai Todo-Poderoso, onde há de vir a julgar os vivos e os mortos. Creio no Espírito Santo, na Santa Igreja Católica, na comunhão dos santos, na remissão dos pecados, na ressurreição da carne.
2: e na vida eterna. Amém.
0: Irmãos e irmãs, imploremos a Cristo, Filho de Deus, para que sua força nos guarde no caminho da vida, rezemos.
3: Cristo, ouvi-nos, Cristo, atendei-nos.
4: Para que Cristo guie a Igreja, povo de Deus, e ela seja preenchida de coragem audaciosa, esperança e alegria, para que ajude a humanidade a vencer seus medos, as trevas e a morte. Rezemos.
3: Cristo, ouvi-nos, Cristo, atendei-nos.
4: Para que Cristo, o servo sofredor, nos ajude a superar com paciência, perseverança e amor os dramas que afligem o mundo atual, rezemos.
3: Cristo, ouvi-nos, Cristo, atendei-nos.
4: Para que Cristo, o verdadeiro bem-aventurado, dê discernimento à humanidade diante dos bombardeios de informação, das más notícias e das crueldades, rezemos.
3: Cristo, ouvi-nos, Cristo, atendei-nos.
4: Para que Cristo, que vê os sentimentos do coração, afastemo-nos de todo medo e toda a escuridão, a fim de que sejamos testemunhas da força e do grande amor do Senhor, rezemos.
3: Cristo, ouvi-nos, Cristo, atendei-nos.
0: Ó Cristo, Salvador de todo o universo, sois o bom pastor, ouvi nossas súplicas humildes e confiantes, por Cristo nosso Senhor.
3: Amém.

0: Orai, irmãos e irmãs, para que o meu e o vosso sacrifício seja aceito por Deus Pai Todo-Poderoso.
1: Receba, Senhor, por tuas mãos este sacrifício,
0: para a glória do seu nome,
1: para o nosso bem
0: e de toda a sua santa igreja. Acolhei, Senhor, nós vos pedimos este sacrifício de louvor e de reconciliação, e fazei que por ele purificados, vos ofereçamos o afeto de um coração que vos agrade, por Cristo nosso Senhor.
1: Amém.
0: O Senhor esteja convosco.
1: Ele está no meio de nós.
0: Corações ao alto.
1: O nosso coração está em Deus.
0: Demos graças ao Senhor nosso Deus.
1: É nosso dever e nossa salvação.
0: É justo, nos faz todos ser mais santos, louvar a vós, ó Pai, no mundo inteiro, de dia e de noite, agradecendo com Cristo, vosso Filho, nosso irmão. É ele o sacerdote verdadeiro que sempre se oferece por nós todos, mandando que se faça a mesma coisa que fez naquela ceia derradeira. Por isso aqui estamos reunidos, louvando e agradecendo com alegria, juntando nossa voz à voz dos anjos e à voz dos santos todos para cantar.

0: Ó Pai, vós que sempre quisestes ficar muito perto de nós, vivendo conosco no Cristo, falando conosco por Ele, mandai o vosso Espírito Santo a fim de que as nossas ofertas se mudem no corpo e no sangue de nosso Senhor Jesus Cristo.
1: Mandai o vosso Espírito Santo.
0: Na noite em que ia ser entregue, ceando com seus apóstolos, Jesus, tendo o pão em suas mãos, olhou para o céu e vos deu graças, partiu o pão e o entregou a seus discípulos, dizendo: tomai todos e comei, isto é o meu corpo, que será entregue por vós.

Do mesmo modo, no fim da ceia, tomou o cálice em suas mãos, deu-vos graças novamente, o entregou a seus discípulos, dizendo: tomai todos e bebei. Este é o cálice do meu sangue, o sangue da nova e eterna aliança, que será derramado por vós e por todos para a remissão dos pecados. Fazei isto em memória de mim.

0: Tudo isto é mistério da fé.
1: Toda vez que comemos deste pão, toda vez que bebemos deste vinho, recordamos a paixão de Jesus Cristo e ficamos esperando a sua vinda.
0: Recordando, ó Pai, neste momento a paixão de Jesus nosso Senhor, sua ressurreição e ascensão, nós queremos a vós oferecer este pão que alimenta e que dá vida, este vinho que nos salva e dá coragem.
1: Recebei, ó Senhor, a nossa oferta.
0: E quando recebermos pão e vinho, o corpo e sangue dele oferecidos, o Espírito nos una num só corpo para sermos um só povo em seu amor.
1: O Espírito nos una num só corpo.
0: Protegei vossa igreja que caminha nas estradas do mundo rumo ao céu, cada dia renovando a esperança de chegar junto a vós na vossa paz.
1: Caminhamos na estrada de Jesus.
0: Dai ao vosso servo, Papa Leão, ser bem firme na fé e na caridade, e Antônio Vilar, que é bispo desta igreja, muita luz para guiar o vosso povo.
1: Lembrai-vos, ó Pai, da vossa igreja.
0: Esperamos entrar na vida eterna com Maria, Mãe de Deus e da igreja, os apóstolos e todos os que na vida souberam amar Cristo e seus irmãos.
1: Esperamos entrar na vida eterna.
0: Abri as portas da misericórdia aos que chamastes para outra vida, dentre eles o sétimo dia, de Luiz Antônio Cardoso e Juscelina dos Santos Uchona. Acolhei-os junto a vós, bem felizes, no reino que para todos preparastes.
1: A todos dai a luz que não se apaga.
0: E a todos nós aqui reunidos, que somos povo santo e pecador, dai-nos a graça de participar do vosso reino, que também é nosso. Por Cristo, com Cristo e em Cristo, a vós, Deus Pai Todo-Poderoso, na unidade do Espírito Santo, toda honra e toda glória por todos os séculos dos séculos.

0: É a oração que o Senhor Jesus nos ensinou. Pai nosso que estais nos céus, santificado seja o vosso nome. Venha a nós o vosso reino. Seja feita a vossa vontade, assim na terra como no céu. O pão nosso de cada dia nos dai hoje. Perdoai as nossas ofensas, assim como nós perdoamos a quem nos tem ofendido, e não nos deixeis cair em tentação, mas livrai-nos do mal.
1: Livrai-nos de todos os males, ó Pai, dai-nos hoje a vossa paz. Ajudados pela vossa misericórdia, sejamos sempre livres do pecado e protegidos de todos os perigos, enquanto aguardamos a feliz esperança e a vinda do nosso Salvador, Jesus Cristo.
2: Vosso é o reino, o poder e a glória para sempre.
1: Senhor Jesus Cristo, disseste aos vossos apóstolos: eu vos deixo a paz, eu vos dou a minha paz. Não leis os nossos pecados, mas a fé que anima a vossa igreja. Dai-lhe, segundo o vosso desejo, a paz e a unidade. Vós que sois Deus, com o Pai e o Espírito Santo.
3: Amém.
1: A paz do Senhor esteja sempre convosco.
2: O amor de Cristo nos uniu.
1: Irmãos e irmãs, saudai-vos em Cristo Jesus. Aos ouvintes da Rádio Difusora Aparecida, que a paz de Deus possa chegar na sua casa, na sua vida, nesta manhã de domingo.

0: Os olhos de todos esperam em vós, Senhor, e vós lhes dais alimento no tempo oportuno. Irmãos e irmãs, felizes os convidados para a ceia do Senhor. Eis o Cordeiro de Deus que tira o pecado do mundo.
1: Senhor, eu não sou digno de que entreis em minha morada, mas dizei uma palavra e serei salvo.
0: Corpo e o sangue de Cristo nos guarde para a vida eterna.
2: Amém. Amém.

0: Oremos. Renovados pelo alimento do precioso corpo e sangue do vosso Filho, imploramos vossa misericórdia, Senhor. Dai-nos receber um dia, resgatados para sempre, a salvação que celebramos fielmente por Cristo nosso Senhor.
1: Amém. Amém.
0: Rezemos solidário com os familiares que rezam o sétimo dia de Luiz Antônio Cardoso, Juscelina dos Santos Uchona. Que Deus a cada dia conforte, console o vosso coração e vocês guardem na lembrança tudo aquilo de bom que viveram juntos nesta vida. Ave Maria, cheia de graça, o Senhor é convosco. Bendita sois vós entre as mulheres. Bendito é o fruto do vosso ventre, Jesus. Bendita sois vós entre as mulheres. Bendito é o fruto do vosso

E amanhã temos missa, 6:30 da manhã, pelas almas. Depois, na quarta-feira, o padre atende somente na parte da tarde, das 2 às 3 horas, porque às 15 horas nós teremos a missa na Igreja Matriz, com a novena de Nossa Senhora do Perpétuo Socorro e também celebrando a natividade de São João Batista. Então a missa será às 15 horas. Não haverá missa à noite, né? À noite, às 19 horas, tem o Jogo do Brasil, né? Então a gente não vai ficar competindo com o Jogo do Brasil, né? Porque é difícil, né? Eu vi um médico fazer uma postagem essa semana na UPA e ele disse: olha, a seleção brasileira faz milagre, não tinha um na fila de espera na hora do jogo. E ele mostrou o rosto dele para ver que era fado. Olha, não tem um, ele falou, né? Aí pensei comigo: coitado, depois, na hora que acaba o jogo, né? Aí a fila, né? Mas pelo menos ele descansou um pouquinho ali, né? Então é isso, né? Olha, a gente vai assim, alguns horários dá. Agora, depois nas outras fases, aí a gente vai ter que ver, porque não dá para ficar também tirando missas assim, principais, né? Mas a gente vai se organizando até lá, né? Se Deus quiser. Depois, então a missa da quarta-feira será à tarde, às 15 horas. É, depois na quinta tem missa normal aqui na Vila Aparecida, às 19:30. Sexta-feira vocês rezem, teremos a ordenação de 3 novos diáconos na nossa arquidiocese, 3 jovens que vêm chegando para o sacerdócio, vão viver o período transitório do diaconato, né, para depois serem padres. Serão ordenados lá na Igreja Redentora, igreja que foi recuperada, restaurada depois que teve aquele temporal que acabou com o teto da igreja, né? Então agora ela foi reinaugurada esta semana com a graça de Deus, ficou muito bonita, e a ordenação dos diáconos será lá na Igreja Redentora na sexta-feira, né, em São José do Rio Preto, né? Um deles vinha muito aqui na época do padre Rafael, Pedro, não sei se muitos conheceram ele, um jovenzinho. Pedro tem uma história bonita, né? O pai dele foi padre, né? E depois pediu permissão para a igreja para se casar, dispensa, a igreja deu, se casou, constituiu uma família, teve o filho, e agora o filho vai chegando ao sacerdócio, né? O pai já é falecido, né? Ele faleceu, né? Mas é uma história bonita, né? Alguém que teve um pai que já foi padre, então mesmo deixando o ministério, ele continuou muito presente na vida da igreja, obediente, esperou autorização para se casar, ter os filhos, formou os filhos na fé, e um dos filhos agora vai ser padre, né? Então é bonita a história dele também. Então rezemos por eles, para que Deus ilumine, fortaleça esses jovens, né, que vão chegando para o diaconato. Vamos fazer o sorteio dando terço aos nossos dizimistas, agradecendo a Deus por você que é dizimista na nossa comunidade. Lembrando que o mês que vem é o mês de conscientização do dízimo, onde nós vamos também meditar, refletir e rezar ainda mais pelos dizimistas da nossa comunidade. Valentina Santana Passolongo. Valentina Santana Passolongo. A pastoral do dízimo vai fazer a visita, né? Aniversariantes da semana, casamento, nascimento. Temos alguém? Vamos chegando para darmos a bênção.

anos de casamento? Ah, muito bem. Mas juntos já 22, né? É do sacramento. Senhor Deus de bondade, tens o poder de abençoar e santificar todas as coisas. Derramais a sua bênção sobre este casal que celebra o matrimônio, que a cada dia lhes

0: Descubra ainda mais, Senhor, a importância da família, o amor, a alegria de estarem juntos em todos os momentos da vida. Em nome do Pai, do Filho e do Espírito Santo.
1: Amém.
0: Os aniversariantes, Senhor Deus de bondade, tens o poder de abençoar e santificar todas as coisas, derramais a sua bênção sobre os aniversariantes desta semana, concedendo, Senhor, a saúde do corpo e a proteção da alma. Em nome do Pai, do Filho, do Espírito Santo.
1: Amém.
0: Ave Maria, cheia de graça, o Senhor é convosco.
2: Bendita sois vós entre as mulheres. Bendito é o fruto do vosso ventre, Jesus. Santa Maria, Mãe de Deus, rogai por nós, pecadores, agora e na hora de nossa morte. Amém.

0: Muito bem. Deus abençoe, parabéns, muitas felicidades, saúde e paz. Então invoquemos a bênção do Senhor, levemos no coração, se nós nos declararmos a favor de Jesus, com a nossa fé, com o nosso testemunho, Ele também vai se declarar a nosso favor, né? E não tenhais medo dos que matam o corpo, mas daqueles que podem matar a alma e o corpo e levá-los para o inferno. Que a gente possa meditar sobre essa palavra de Jesus. Desça sobre vós a bênção de Deus Todo-Poderoso, Pai e Filho e Espírito Santo.
1: Amém.
0: Bom domingo, boa semana, e de em paz, e que o Senhor sempre vos acompanhe.
1: Graças a Deus.
0: As crianças, não tem aleluia agora. As crianças, o pãozinho. Aleluia só no tempo pascal, tá bom?

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Anunciação do Ângelus. O anjo do Senhor anunciou a Maria, e ela concebeu do Espírito Santo. Ave Maria, cheia de graça, o Senhor é convosco. Bendita sois vós entre as mulheres, bendito é o fruto do vosso ventre, Jesus. Santa Maria, Mãe de Deus, rogai por nós, pecadores, agora e na hora de nossa morte. Amém. Eis aqui a serva do Senhor, faça-se em mim segundo a vossa palavra. Ave Maria, cheia de graça, o Senhor é convosco. Bendita sois vós entre as mulheres, e bendito é o fruto do vosso ventre, Jesus. Santa Maria, Mãe de Deus, rogai por nós, pecadores, agora e na hora de nossa morte. Amém. E o Verbo se fez carne e habitou entre nós. Ave Maria, cheia de graça, o Senhor é convosco. Bendita sois vós entre as mulheres, e bendito é o fruto do vosso ventre, Jesus. Santa Maria, Mãe de Deus, rogai por nós, pecadores, agora e na hora de nossa morte. Amém. Rogai por nós, Santa Mãe de Deus, para que sejamos dignos das promessas de Cristo. Oremos. Derramai, ó Deus, a vossa graça em nossos corações, para que, conhecendo pela intercessão do anjo a encarnação do Cristo vosso Filho, cheguemos por sua paixão e cruz à glória da ressurreição, pela intercessão da Virgem Maria, pelo mesmo Cristo Senhor nosso.

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uma paz que a gente só encontra quando a gente busca lá no fundo do coração.

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2: Louvado seja nosso Senhor Jesus Cristo, para sempre seja louvado. Salve Maria. Bem-vindo, meu querido irmão, querida irmã. Estamos aqui, Padre Vanderlei e você, neste momento especial, quando nós elevamos o nosso coração e pensamento à Mãe de Deus e nossa, a Santíssima Virgem Maria. Consagrar-nos a Nossa Senhora é renovar a nossa consagração batismal, nosso desejo de estar em Deus, por Deus e para Deus. Querido, minha querida, hoje nós temos um texto belíssimo sobre a Santíssima Trindade, do Tratado da Santíssima Trindade do século IV, de Faustino Luciferano, presbítero. O título é Cristo Rei e Sacerdote para Sempre. Diz o autor: Nosso Salvador tornou-se, segundo a carne, verdadeiro Cristo, por ser verdadeiro Rei e verdadeiro Sacerdote. Ele é ambas as coisas, para que não viesse a faltar algo ao Salvador. Ouvi como é Rei, eu, porém, fui por ele constituído Rei sobre Sião, seu santo monte. Ouvi como também é sacerdote, pelo testemunho do Pai. Tu és sacerdote eternamente, segundo a ordem de Melquisedeque. O primeiro na lei a tornar-se sacerdote pela unção do crisma foi Arão. Contudo, não se diz segundo a ordem de Arão, para que não se julgasse provir de sucessão o sacerdócio do Salvador. Com efeito, o sacerdócio de Arão mantinha-se pela sucessão. O sacerdócio do Salvador, porém, não passa a outro por sucessão, porque ele é o sacerdote que permanece para sempre, conforme está escrito: tu és sacerdote segundo a ordem de Melquisedeque. Portanto, o Salvador segundo a carne é rei e sacerdote ao mesmo tempo. Não foi ungido rei e sacerdote corporal, mas espiritualmente. Entre os israelitas, os reis e sacerdotes ungidos corporalmente com a unção do óleo eram ou reis ou sacerdotes, não ambos em um só, mas um era rei e outro sacerdote. Unicamente a Cristo se devia a perfeição e plenitude de ambos, a ele que viera consumar a lei. Embora não possuísse cada um deles as duas regalias ao mesmo tempo, por serem ungidos corporalmente com o óleo real ou o óleo sacerdotal, ambos eram chamados Cristos. O sacerdote, porém, o verdadeiro Cristo, foi ungido pelo Espírito Santo, a fim de cumprir-se o que dele se escreveu. Por isso Deus, o teu Deus, te ungiu com o óleo da alegria, de preferência a teus companheiros. Foi ungido mais do que os companheiros de seu nome, quando recebeu o óleo da alegria, que outro não é senão o Espírito Santo. Sabemos que isto é verdade pelo próprio Salvador. De fato, quando tomou e abriu o livro de Isaías, leu: O Espírito do Senhor está sobre mim, porque me ungiu. Declarou estar se realizando essa profecia ali aos ouvidos dos presentes. Pedro, o príncipe dos apóstolos, também afirma ser o próprio Espírito Santo aquele crisma com que é ungido o Salvador, quando nos Atos dos Apóstolos fala ao fidelíssimo e misericordioso centurião. Entre outras coisas, ele diz: começando da Galileia, depois do batismo pregado por João, Jesus Nazareno, a quem Deus ungiu com o Espírito Santo e poder, passou fazendo portentos e maravilhas e libertando todos os possessos do demônio. Prestai, pois, atenção, diz Pedro, que esse Jesus, segundo a humanidade, foi ungido pelo Espírito Santo e com poder. Por isto, com toda a verdade, esse Jesus, segundo a carne, é Cristo, pois pela unção do Espírito Santo foi feito rei e sacerdote para sempre. Vamos agora renovar a nossa consagração à Mãe Aparecida.

Ó Maria Santíssima, pelos méritos de nosso Senhor Jesus Cristo, em vossa querida imagem de Aparecida, espalhais inúmeros benefícios sobre todo o Brasil. Eu, embora indigno de pertencer ao número de vossos filhos e filhas, mas cheio do desejo de participar dos benefícios de vossa misericórdia, prostrado a vossos pés, consagro-vos o meu entendimento, para que sempre pense no amor que mereceis. Consagro-vos a minha língua, para que sempre vos louve e propague a vossa devoção. Consagro-vos o meu coração, para que depois de Deus vos ame sobre todas as coisas. Recebei-me, ó Rainha incomparável, vós que o Cristo crucificado deu-nos por mãe, no ditoso número de vossos filhos e filhas. Acolhei-me debaixo de vossa proteção, socorrei-me em todas as minhas necessidades espirituais e temporais, sobretudo na hora de minha morte. Abençoai-me, ó celestial cooperadora, e com vossa poderosa intercessão fortalecei-me em minha fraqueza, a fim de que, servindo-vos fielmente nesta vida, possa louvar-vos, amar-vos e dar-vos graças no céu por toda a eternidade. Assim seja. Amém.

Neste momento vamos pedir a bênção da água que você vai utilizar aí na sua casa, a água que vamos aspergir sobre os nossos objetos de devoção, para cada vez mais termos essa consciência pura, santa e sagrada. Senhor Deus Todo-Poderoso, fonte e origem de toda a vida, abençoai esta água que apresentamos com fé diante de vós. Nós vos pedimos que ela seja para nós sinal da vossa graça e recordação do nosso batismo, que ao utilizá-la com devoção, sejamos protegidos de todo o mal, fortalecidos na fé e renovados em nosso compromisso de viver como filhos e filhas vossos. Purificai nossos corações, nossos lares e nossas famílias. Derramai sobre nós as bênçãos do vosso amor e concedei-nos saúde do corpo, paz de espírito e perseverança no caminho do Evangelho. Por intercessão da bem-aventurada Virgem Maria, Nossa Senhora Aparecida, e de todos os santos, fazei que esta água nos recorde sempre a água do nosso batismo, presença viva do Cristo, fonte de água viva que nos conduz à vida eterna. Em nome do Pai, do Filho e do Espírito Santo. Amém. O Senhor esteja convosco, Ele está no meio de nós. Por intercessão de Nossa Senhora da Conceição Aparecida, Rainha e Padroeira do Brasil, desça sobre vós, as vossas famílias, os vossos projetos e sonhos, vossos desejos, alegrias e tristezas, a bênção de Deus Todo-Poderoso, Pai, Filho e Espírito Santo. Amém.

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9: 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A outra, hein, bom.
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9: Oi, gente, é domingão, é 21 de junho. Que belezura, tamo aqui. Bora começar o programa? Varandas e Quintais. Quem vos fala é esse rapaz lindo e charmoso, conhecido como Tonho Prado. Um tanto quanto convencido também, vai. Ó, essa moda é boa, hein? Rapaz, um clássico da música sertaneja que nós vamos ouvir agora.

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Anunciação do Ângelus. O anjo do Senhor anunciou a Maria, e ela concebeu do Espírito Santo. Ave Maria, cheia de graça, o Senhor é convosco, bendita sois vós entre as mulheres, bendito é o fruto do vosso ventre, Jesus. Santa Maria, Mãe de Deus, rogai por nós, pecadores, agora e na hora de nossa morte. Amém. Eis aqui a serva do Senhor, faça-se em mim segundo a vossa palavra. Ave Maria, cheia de graça, o Senhor é convosco. Bendita sois vós entre as mulheres e bendito é o fruto do vosso ventre, Jesus. Santa Maria, Mãe de Deus, rogai por nós, pecadores, agora e na hora de nossa morte. Amém. E o Verbo se fez carne e habitou entre nós. Ave Maria, cheia de graça, o Senhor é convosco. Bendita sois vós entre as mulheres e bendito é o fruto do vosso ventre, Jesus. Santa Maria, Mãe de Deus, rogai por nós, pecadores, agora e na hora de nossa morte. Amém. Rogai por nós, Santa Mãe de Deus, para que sejamos dignos das promessas de Cristo. Oremos. Derramai, ó Deus, a vossa graça em nossos corações, para que, conhecendo pela intercessão do anjo a encarnação do Cristo, vosso Filho, cheguemos por sua paixão e cruz à glória da ressurreição, pela intercessão da Virgem Maria, pelo mesmo Cristo, Senhor nosso.

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1: Irmãos e irmãs, boa noite. Celebramos em ação de graças pelo aniversário de Aparecida de Fátima Bofete Múcio, Nayara Rodrigues Cordeiro Andrade, Patrícia Elane Lourenção, Iraci Franca Alfonso, Maria Aparecida Ribeiro, Tânia Mara Marrom Cogagni, Iracema Teodoro Faria, Humberto Juarez Anim, Jânio Aparecido Gleriano, também pelo sétimo mês de falecimento de Lázara de Souza. Iniciemos cantando.
2: Eu também, isso foi combinado.

0: Irmãos e irmãs, sejam bem-vindos para a nossa Santa Eucaristia. Queridos ouvintes da nossa rádio difusora Aparecida, que nós possamos celebrar com amor e fé a palavra do Senhor nesta missa, que nos ensina a não ter medo daqueles que matam o corpo, mas sim daqueles que podem matar a alma e o corpo de Jesus. Estamos reunidos em nome do Pai, do Filho, do Espírito Santo.
1: Amém.
0: A graça e a paz de nosso Senhor Jesus Cristo, o amor do Pai e a comunhão do Espírito Santo estejam sempre convosco.
1: Bendito seja Deus que nos reuniu no amor de Cristo.
0: Examinemos a nossa consciência, amados irmãos e irmãs, no início desta missa, na humildade, no arrependimento, possamos suplicar o perdão de Deus sobre nós.

0: Deus rico em misericórdia, tenha compaixão de nós, perdoe os nossos pecados e nos conduza à vida eterna.
1: Amém.

0: Oremos. Concedei-nos, Senhor, a graça de sempre temer e amar vosso santo nome, pois nunca cessais de conduzir os que firmais solidamente no vosso amor. Por nosso Senhor Jesus Cristo, vosso Filho, que é Deus e convosco vive e reina, na unidade do Espírito Santo, por todos os séculos dos séculos.
1: Amém. Leitura do livro do profeta Jeremias. Jeremias disse: eu ouvi as injúrias de tantos homens e o vi espalhando o medo em redor. Denunciai-o, denunciemo-o. Todos os amigos observavam minhas falhas. Talvez ele cometa um engano e nós poderemos apanhá-lo e desforrar-nos dele. Mas o Senhor está ao meu lado como forte guerreiro, por isso os que me perseguem cairão vencidos. Por não terem tido êxito, eles se cobrirão de vergonha, eterna infâmia que nunca se apaga. Ó Senhor dos exércitos, que provas o homem justo e vês os sentimentos do coração, rogo-te que me faças ver tua vingança sobre eles, pois eu te declarei a minha causa. Cantai ao Senhor a minha causa, cantai ao Senhor, louvai o Senhor, pois ele salvou a vida de um pobre homem das mãos dos maus. Palavra do Senhor.
2: Graças a Deus.

0: Leitura da carta de São Paulo aos Romanos. Irmãos, o pecado entrou no mundo por um só homem. Através do pecado entrou a morte. E a morte passou para todos os homens porque todos pecaram. Na realidade, antes de ser dada a lei, já havia pecado no mundo. Mas o pecado não pode ser imputado quando não há lei. No entanto, a morte reinou, desde Adão até Moisés, mesmo sobre os que não pecaram como Adão, o qual era a figura provisória daquele que devia vir. Mas isso não quer dizer que o dom da graça de Deus seja comparável à falta de Adão. A transgressão de um só levou a multidão humana à morte, mas foi de modo bem superior que a graça de Deus, ou seja, o dom gratuito concedido através de um só homem, Jesus Cristo, se derramou em abundância sobre todos. Palavra do Senhor.
1: Graças a Deus.

0: O Senhor esteja convosco.
1: Ele está no meio de nós.
0: Proclamação do Evangelho de Jesus Cristo segundo Mateus.
1: Glória a vós, Senhor.
0: Naquele tempo, disse Jesus a seus apóstolos: não tenhais medo dos homens, pois nada há de encoberto que não seja revelado, e nada há de escondido que não seja conhecido. O que vos digo na escuridão, dizei-o à luz do dia. O que escutais ao pé do ouvido, proclamai-o sobre os telhados. Não tenhais medo daqueles que matam o corpo, mas não podem matar a alma. Pelo contrário, temei aquele que pode destruir a alma e o corpo no inferno. Não se vendem dois pardais por algumas moedas? No entanto, nenhum deles cai no chão sem o consentimento do vosso Pai. Quanto a vós, até os cabelos da vossa cabeça estão todos contados. Não tenhais medo. Vós valeis mais do que muitos pardais. Portanto, todo aquele que se declarar a meu favor diante dos homens, também eu me declararei em favor dele diante do meu Pai que está nos céus. Aquele, porém, que me negar diante dos homens, também eu o negarei diante do meu Pai que está nos céus. Palavra da salvação.
1: Glória a vós, Senhor.
0: Queridos irmãos e irmãs, queridos ouvintes da nossa rádio Difusora Aparecida, aqui de Monte Aprazível, a palavra de Deus nos traz um tema importante, que é o de não ter medo de viver a fé, de viver, né, o nosso amor a Jesus Cristo. Veja que há dois domingos aí a gente vinha refletindo um pouco sobre a questão da lei, dos mandamentos, da lei de Deus, né? E após apresentar os mandamentos, Jesus então vai dizer aos discípulos agora para não ter medo. Veja que a palavra de Jesus, num primeiro momento, é para justamente colocar os discípulos a par, os apóstolos, né, a par do que está por vir. Viver a fé, o apostolado, testemunhar Jesus Cristo no mundo, levar adiante a missão de anunciar a boa nova do reino de Deus, não será fácil. Então, Jesus começa a prepará-los para o enfrentamento que eles terão. Logo no início do evangelho, ele vai dizer: olha, tudo será revelado diante de Deus, então não tenham medo, porque a vossa consciência, as vossas ações, né, Deus sabe, Deus conhece, como também sabe muitas vezes das ações más que vocês irão sofrer. Mas não desistam, mesmo diante das calúnias, das perseguições, permaneçam firmes, porque tudo será revelado, será conhecido diante de Deus, né? Depois Jesus vai dizer a eles: olha, não tenhais medo dos que matam o corpo, né? Pelo contrário, tenhais medo daqueles que podem matar a alma e o corpo no inferno. Veja que primeiro aqui ele coloca a questão da alma, né? A questão justamente da vida eterna. Então Jesus diz: nós devemos estar atentos para preservar em nós a fé, para preservar a nossa alma diante da misericórdia de Deus, na presença de Deus. Agora, é uma advertência que Jesus faz, né? Fiquem atentos, porque muitos tentarão roubar, né, a vossa fé, tirar a vossa fé, e aí implica a alma diante de Deus, né? Da presença de Deus. Aqui nós olhamos a primeira leitura de hoje, fazemos um adentro aqui no Evangelho, quando nós temos ali o profeta Jeremias, que é um profeta que busca viver com coerência a sua vida à luz da palavra de Deus, é alguém que busca viver a justiça de Deus no seu coração, ser um homem honesto, autêntico, sincero, ao ponto de denunciar na comunidade, entre os poderosos deste mundo, aquilo que está errado. O profeta Jeremias, de forma muito corajosa, ele coloca o dedo na ferida e aponta: olha, aqui você está errado, vocês estão errados, precisamos corrigir isso. E quando ele toma essa postura, ele desagrada muitas pessoas. E aí começa o quê? A perseguição contra ele, principalmente vindo da parte dos poderosos do mundo, né? Que começam a influenciar a comunidade para que todos possam excluir, denegrir, caluniar, perseguir o profeta Jeremias. Então ele vai sofrer muito com isso. O sofrimento dele é grande, porque ele vai receber muitas investidas de maldade, tentando, né, tirar a credibilidade da sua palavra, do seu testemunho. Ele vai sofrer muitas calúnias, muitos vão acreditar, né? E aqui nós entendemos aquilo que Jesus falava para os apóstolos: não tenhais medo, né? Daqueles principalmente que pode matar só o corpo, mas principalmente dos que podem matar a alma. E o profeta Jeremias não permitiu, né, que matasse a sua alma, a sua fé, porque ele fez aqui na leitura um hino de lamentação a Deus, de súplica, mas ele não parou na lamentação no sentido negativo, de ficar ali questionando a Deus por que que ele estava passando por tudo isso. Não, ele apresenta a Deus a sua lamentação, o seu sofrimento, mas ao mesmo tempo ele diz: eu sei que o meu Deus, o Deus dos exércitos, virá em meu socorro, e verei os meus inimigos prostrados no chão, vencidos, derrotados diante do poder de Deus. Essa é a oração que ele faz. Então ele tem confiança no Senhor, de modo que, apesar de todo sofrimento, ele permanece firme. Permanece firme. Depois ainda podemos dar o testemunho aqui de João Batista. Vamos celebrar São João esta semana. Tudo bem que é a sua natividade, João Batista, nós celebramos a natividade e celebramos também a morte. É o único santo da igreja que celebramos o nascimento e a morte, devido à sua importância. Geralmente nós celebramos o martírio, a morte, né? São João celebramos também a natividade. Mas quando olhamos para a vida de São João, né, não vemos muita diferença da vida do profeta Jeremias, né? Ele viveu a sua fé, ele anunciou Jesus Cristo, ele testemunhou Jesus Cristo, ele não teve medo também das perseguições, dos sofrimentos, né? Ele permaneceu convicto da sua fé, denunciando o pecado, né? E anunciando a boa nova do reino. Um outro testemunho bonito é de São Paulo. Nós vamos celebrar também São Pedro e São Paulo, né? No próximo final de semana, vamos chegando ao final do mês de junho. Paulo também dá esse testemunho de alguém que compreendeu que era importante salvar a alma, né? Ele não permitiu que lhe tirassem a sua fé. Tanto quando ele está na prisão, prestes a ter o seu sangue derramado em sacrifício, a morte é uma realidade, ele sabe que não tem outro caminho, não é? O que que ele vai dizer? Combati o bom combate, completei a corrida e guardei a minha fé. Olha, a minha alma, a minha fé está guardada, preservada. Vocês podem matar o meu corpo. Lembra que Jesus falou: Não tenha medo de quem pode matar só o corpo, mas de quem pode matar a alma e o corpo. E Paulo então diz no seu testemunho: mas a minha alma, a minha fé, vocês não têm como tirá-la de mim. E eu sei que o justo juiz, né, me dará recompensa no juízo final, né? Então é alguém que compreendeu esse ensinamento de Jesus, de não ter medo. Veja que quando nós olhamos esses testemunhos e o ensinamento de Jesus aos apóstolos, nós devemos nos perguntar: até onde eu sou capaz de testemunhar a minha fé? Porque às vezes a gente vê aqui ou ali, as pessoas às vezes desistem, vão desaparecendo, né? Quando as coisas apertam, as provações vêm, as dificuldades, às vezes se deixa levar também pelos vícios, pelos prazeres da vida, por pessoas, pelas estruturas do mundo, e acaba se desviando do caminho do Senhor, né? Então a gente deve se perguntar: até onde eu sou capaz de testemunhar a minha fé? Ou será que eu sou aqueles que ora estou tão fervoroso, né, no Monte Tabor, né, e de repente desaparece da igreja, não quer nem ouvir falar de Deus, nem de igreja, nem de nada, né? Então olha, permitiu que lhe roubassem o que? A sua fé, a sua alma. E Jesus dá uma advertência hoje: olha, cuidado, porque de forma muito sutil, os vícios, pessoas, situações, estruturas do mundo vão se achegando e tentam mesmo nos tirar do caminho de Deus, né? Ah, isso não é pecado, né? E às vezes nós também vamos sendo coniventes com muitas situações, porque a gente não quer um enfrentamento como o profeta Jeremias teve, né? Então, eu vejo que aquilo é pecado, que aquilo está errado, que lá em casa estão se afundando, filhos, netos, mas eu não posso falar, porque se eu falar, e a gente vai também se calando, e assim o pecado vai entrando, né? E depois, às vezes, não dá mais para fazer nada lá na frente, né? Então, por isso que Jesus diz: olha, não tenhais medo, né? Mas estejam atentos. Aí no final do evangelho, ele também diz algo muito bonito, que vale a pena a gente retomar e levar para nossa oração pessoal ao longo da semana, quando Jesus diz assim: olha, portanto, todo aquele que se declarar a meu favor diante dos homens, também eu me declararei em favor dele diante do meu Pai que está no céu. Então, aquele que se propor a viver o Evangelho, os valores do reino, que se declarar a favor de Jesus Cristo, o Senhor diz: eu também vou me declarar em seu favor diante do Pai que está no céu. Ou seja, você não está sozinho, né? Agora, ele é justo, né? Ele diz: aquele, porém, que me negar diante dos homens, também eu o negarei diante do meu Pai que está no céu, né? E nós sabemos bem quando é que nós negamos, né, a Jesus Cristo, né? Quando nós, as nossas ações são contrárias aos mandamentos, aos ensinamentos do Senhor, né? Às vezes negamos o Senhor uma vida toda, né, de incredulidade, de pecado, que não há conversão. Depois, como diz os antigos, aí não adianta chorar mais o leite derramado, né? Porque as nossas ações contrárias a tudo que o Senhor ensinou, né, demonstram o quanto nós negamos o Senhor, né? O que o Senhor espera de nós é sempre o quê? Um arrependimento sincero, uma conversão, levantar-se do pecado para poder caminhar na misericórdia e na graça de Deus. Que é o que São Paulo fala na segunda leitura de hoje, quando ele traz a realidade humana, pecadora, na figura de Adão, onde entrou a morte no mundo. Mas de um outro lado, diz São Paulo, por um só homem também entrou, né, a remissão dos pecados, ou seja, a graça de Deus, a salvação de Deus. E ele traz a imagem de nosso Senhor Jesus Cristo, né? Então nós devemos, ele diz, nos alegrar e confiar em nosso Senhor, pela qual a graça de Deus, a salvação de Deus habita em nós, né? Então, meus irmãos e irmãs, que durante esta semana a gente possa refletir, né? Até que ponto eu testemunho a minha fé, até onde eu vou, né? Estou preparado para as situações de provações da vida, né? E trazer presente, né? Não tenhais medo daqueles que podem matar só o corpo, mas daqueles que podem matar a alma e o corpo no inferno, de Jesus. E levar no coração o finalzinho do evangelho: aquele que se declarar em meu favor, eu também me declaro em seu favor diante do Pai. Mas aquele que me negar, eu também o negarei. Acho que durante a semana vale a pena a gente rezar, meditar e refletir sobre esse ensinamento tão profundo de nosso Senhor Jesus. Creio em Deus Pai Todo-Poderoso,
1: Criador do céu e da terra,
0: e em Jesus Cristo, seu único Filho, nosso Senhor,
1: que foi concebido pelo poder do Espírito Santo, nasceu da Virgem Maria, padeceu sob Pôncio Pilatos, foi crucificado, morto e sepultado, desceu à mansão dos mortos, ressuscitou ao terceiro dia, subiu aos céus, está assentado à direita de Deus Pai Todo-Poderoso, donde há de vir a julgar os vivos e os mortos. Creio no Espírito Santo, na Santa Igreja Católica, na comunhão dos santos, na remissão dos pecados, na ressurreição da carne, na vida eterna. Amém.
0: Irmãos e irmãs, imploremos a Cristo, Filho de Deus, para que sua força nos guarde no caminho da vida, e rezemos:
1: Cristo, ouvi-nos, Cristo, atendei-nos.
2: Para que Cristo guie a Igreja, povo de Deus, e ela seja preenchida de coragem, audaciosa, esperança e alegria, para que ajude a humanidade a vencer seus medos, as trevas e a morte, rezemos:
1: Cristo, ouvi-nos, Cristo, atendei-nos.
2: Para que Cristo, o servo sofredor, nos ajude a superar com paciência, perseverança e amor os dramas que afligem o mundo atual, rezemos:
1: Cristo, ouvi-nos, Cristo, atendei-nos.
2: Para que Cristo, o verdadeiro bem-aventurado, dê discernimento à humanidade,
1: Cristo, atendei-nos.
2: Para que Cristo, o verdadeiro bem-aventurado,

0: Cristo, atendei-nos.
1: Ó Cristo, Salvador de todo o universo, sois o bom pastor. Ouvi nossas súplicas humildes e confiantes. Vós que viveis e reinais pelos séculos dos séculos.
0: Amém.

0: Orai, irmãos e irmãs, para que o meu e vosso sacrifício seja aceito por Deus Pai Todo-Poderoso.
1: Receba, ó Senhor, por tuas mãos este sacrifício, para a glória do seu nome, para o nosso bem e de toda a sua santa igreja.
0: Acolhei, Senhor, nós vos pedimos este sacrifício de louvor e de reconciliação, e fazei que por ele purificados vos ofereçamos o afeto de um coração que vos agrade, por Cristo nosso Senhor.
1: Amém.
0: O Senhor esteja convosco.
1: Ele está no meio de nós.
0: Corações ao alto.
1: O nosso coração está em Deus.
0: Demos graças ao Senhor nosso Deus.
1: É nosso dever e nossa salvação.
0: É justo, nos faz todos ser mais santos, louvar a vós, ó Pai, no mundo inteiro, de dia e de noite, agradecendo com Cristo, vosso Filho, nosso irmão. É ele o sacerdote verdadeiro, que sempre se oferece por nós todos, mandando que se faça a mesma coisa que fez naquela ceia derradeira. Por isso, aqui estamos reunidos, louvando e agradecendo com alegria, juntando nossa voz, a voz dos anjos e a voz dos santos todos para cantar.

0: Ó Pai, vós que sempre quisestes ficar muito perto de nós, vivendo conosco no Cristo, falando conosco por Ele, mandai o vosso Espírito Santo, a fim de que as nossas ofertas se mudem no corpo e no sangue de nosso Senhor Jesus Cristo.
1: Mandai o vosso Espírito Santo.
0: Na noite em que ia ser entregue, ceando com os seus apóstolos, Jesus tomou o pão em suas mãos, olhou para o céu e vos deu graças, partiu o pão e o entregou a seus discípulos, dizendo: tomai todos e comei, isto é o meu corpo que será entregue por vós.

Do mesmo modo, no fim da ceia, tomou o cálice em suas mãos, deu-vos graças novamente, entregou a seus discípulos, dizendo: tomai todos e bebei. Este é o cálice do meu sangue, o sangue da nova e eterna aliança, que será derramado por vós e por todos para a remissão dos pecados. Fazei isto em memória de mim.

0: Tudo isto é mistério da fé.
1: Toda vez que comemos deste pão, toda vez que bebemos deste vinho, recordamos a paixão de Jesus Cristo e ficamos esperando sua vinda.
0: Recordando, ó Pai, neste momento a paixão de Jesus nosso Senhor, sua ressurreição e ascensão, nós queremos a vós oferecer este pão que alimenta e que dá vida, este vinho que nos salva e dá coragem.
1: Recebei, ó Senhor, a nossa oferta.
0: E quando recebermos pão e vinho, o corpo e sangue dele oferecidos, o Espírito nos una num só corpo, para sermos um só povo em seu amor.
1: O Espírito nos una num só corpo.
0: Protegei vossa igreja que caminha nas estradas do mundo rumo ao céu, cada dia renovando a esperança de chegar junto a vós na vossa paz.
1: Caminhamos na estrada de Jesus.
0: Dai ao vosso servo, Papa Leão, ser bem firme na fé e na caridade, e a Antônio Vilar, que é bispo desta igreja, muita luz para guiar o vosso povo.
1: Lembrai-vos, ó Pai, da vossa igreja.
0: Esperamos entrar na vida eterna com Maria, Mãe de Deus e da igreja, os apóstolos e todos os que na vida souberam amar Cristo e seus irmãos.
1: Esperamos entrar na vida eterna.
0: Abri as portas da misericórdia aos que chamastes para outra vida. Acolhei-os junto a vós, bem felizes, no reino que para todos preparastes.
1: A todos dai a luz que não se apaga.
0: E a todos nós aqui reunidos, que somos povo santo e pecador, dai-nos a graça de participar do vosso reino, que também é nosso. Por Cristo, com Cristo e em Cristo, a vós, Deus Pai Todo-Poderoso, na unidade do Espírito Santo, toda honra e toda glória por todos os séculos dos séculos.

0: Irmãos e irmãs, rezemos com amor e fé a oração que o Senhor Jesus nos ensinou. Pai nosso que estais nos céus,
1: santificado seja o vosso nome. Venha a nós o vosso reino. Seja feita a vossa vontade, assim na terra como no céu. O pão nosso de cada dia nos dai hoje. Perdoai as nossas ofensas, assim como nós perdoamos a quem nos tem ofendido. E não nos deixeis cair em tentação, mas livrai-nos do mal.
0: Livrai-nos de todos os males, ó Pai, dai-nos hoje a vossa paz. Ajudados pela vossa misericórdia, sejamos sempre livres do pecado e protegidos de todos os perigos, enquanto aguardamos a feliz esperança e a vinda do nosso Salvador, Jesus Cristo.
1: Vosso é o reino, o poder e a glória para sempre.
0: Senhor Jesus Cristo, disseste aos vossos apóstolos: eu vos deixo a paz, eu vos dou a minha paz. Não lheis os nossos pecados, mas a fé que anima a vossa igreja. Dai-lhe, segundo o vosso desejo, a paz e a unidade. Vós que sois Deus, com o Pai e o Espírito Santo.
1: Amém.
0: A paz do Senhor esteja sempre convosco.
1: O amor de Cristo nos uniu.
0: Irmãos e irmãs, saudai-vos em Cristo Jesus. Aos ouvintes da Rádio Difusora Aparecida, que a paz de Deus, meu irmão, minha irmã, possa chegar aí na sua casa, na sua família, você que reza conosco.

0: mãos.
1: Os olhos de todos esperam em vós, Senhor, e vós lhes dais alimento no tempo oportuno. Irmãos e irmãs, felizes os convidados para a ceia do Senhor. Eis o Cordeiro de Deus que tira o pecado do mundo.
0: Senhor, eu não sou digna de que entreis em minha morada, mas dizei uma palavra e serei salvo.
1: Corpo e o sangue de Cristo nos guarde para a vida eterna.
0: Amém.

0: Oremos. Renovados pelo alimento do precioso corpo e sangue do vosso Filho, imploramos vossa misericórdia, Senhor. Dai-nos receber um dia, resgatados para sempre, a salvação que celebramos fielmente por Cristo nosso Senhor.
1: Amém.
0: Podemos sentar um instante. Quero apenas reforçar que amanhã temos a missa, 6:30 da manhã, pelas almas, aqui na Matriz. Na quarta-feira, o padre dará atendimento das 14 às 15 horas, somente na parte ali da tarde. E às 15 horas, 3 horas, teremos a Santa Missa aqui na Matriz, né, da Natividade de São João Batista. Também a novena de Nossa Senhora do Perpétuo Socorro. Então não haverá missa à noite. Sabemos que tem aí o Jogo do Brasil, né, às 19 horas. Então não adianta querer concorrer muito, né, com o Jogo do Brasil, né? Eu vi essa semana uma reportagem de um médico na UPA, na hora do jogo, né? Ele filmou assim, mostrou: olha, mas não tem um, né? A seleção brasileira curou todo mundo. Eu achei tão engraçado. Nem o médico estava acreditando naquilo, de ver a UPA vazia, né? Depois que acabou o jogo, coitado, deve ter ficado até as tantas da noite, né? Mas é um momento também, né, de alegria. Eu vejo as famílias reunidas aí postando, assistindo junto. É bonito, faz parte, né? Tem que torcer mesmo pelo Brasil sempre, né? Nós somos brasileiros, temos que sempre ter orgulho do país onde nós nascemos, né? Onde Deus nos colocou, né? Aqui. Então vale a pena, né? Mas tem que melhorar mais o Brasil, hein? Porque o Haiti não é muita referência, não, né? De futebol, né? Vamos fazer o sorteio. E então a missa será à tarde, né? Na quinta, missa normal lá na Vila Aparecida. E final de semana segue tudo normal, como nós já estamos acostumados. Vamos fazer o sorteio dos nossos dizimistas. Sebastião Marcos Jubilato. Sebastião Marcos Jubilato. A pastoral do dízimo depois entra em contato, né? Aniversariantes da semana, casamento, nascimento. Isso, vamos chegando. A Carol, nossa ministra, né? Coordenadora dos acólitos, está fazendo hoje.

E dois, olha que bênção, né? Silvinho também, casamento. Isso. Quantos aninhos aí? 36. A nossa proteção está no nome do Senhor. Senhor Deus de bondade, tens o poder de abençoar e santificar todas as coisas. Derramais a sua bênção, Senhor, sobre estes casais que celebram o matrimônio, que a cada dia lhes descubra ainda mais a importância da família, o amor, a alegria de estarem juntos em todos os momentos da vida. Em nome do Pai, do Filho e do Espírito Santo. Amém. Um abraço, beijinho. Os de nascimento, Senhor Deus de bondade, tens o poder de abençoar e santificar todas as coisas. Derramais a sua bênção sobre os aniversariantes, concedendo, Senhor, a saúde do corpo e a proteção da alma. Em nome do Pai, do Filho e do Espírito Santo. Amém.

0: Muito bem. E lembrando também aqui, antes que a Nilda me puxe a orelha, sobre os canelones que estão terminando, né, Nilda? Sábado é a última entrega, então quem adquiriu os convites, passa lá a partir das 10 horas no salão, ali na sede, pela rádio. Quem quiser adquirir também durante a semana, procure, ainda temos, fizemos a mais. Então aproveite que os canelones desse ano estão chegando ao final, né? E depois nós vamos começar a quermesse. No dia 4 de julho, nós temos a primeira noite de quermesse no nosso salão paroquial. O padre iniciou também as visitas ao comércio, os patrocinadores. Tem sido um momento muito bonito, o pessoal acolhendo, participando, colaborando com as festividades do Senhor Bom Jesus, né? O Senhor esteja convosco.
1: Ele está no meio de nós.
0: Desça sobre vós a bênção de Deus Todo-Poderoso, Pai e Filho e Espírito Santo.
1: Amém.
0: Uma boa noite, boa semana. Ide em paz e que o Senhor sempre vos acompanhe.
1: Graças a Deus.
0: As crianças têm o pãozinho.

0: Daqui a pouco tem mais músicas.
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